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0: São 2 horas.
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0: 4:31.
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0: 7 e 3.
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3: Marítimo venceu Leixões por 3-2 e garantiu o título de campeão da 2ª Liga. Francisco Gomes inaugurou o marcador para os verde-rubros ao minuto 9. Os leixonenses empataram aos 18. A formação madeirense voltou para a frente do marcador ao minuto 22, na sequência de um autogolo. Já na segunda parte, Guirassy ampliou a vantagem ao minuto 50, antes de Benjamin Kanuritz ter fixado o resultado final aos 83 minutos. O treinador do Marítimo, Miguel Moita, viveu de forma intensa a conquista do título da 2ª Liga, celebrando no relevado com adeptos e deixando uma mensagem de ambição para o futuro. Apesar de ter assumido funções, a meio da época o técnico sublinhou a convicção do trabalho desenvolvido, sem se comprometer diretamente com a permanência. Miguel Moita não escondeu o alinhamento com o projeto, vincando que há um caminho que pode e deve ter continuidade. Já Carlos André Gomes, presidente do clube, deu os parabéns a todos e a Miguel Moita sobre a sua continuidade. Referiu que toda a avaliação da equipa técnica e dos jogadores será feita quando as portas deste campeonato se fecharem. Recorde-se que Miguel Moita substituiu Vítor Matos no comando técnico do Marítimo durante o decorrer da presente temporada. Esta foi a primeira experiência do técnico como treinador principal. Na 2ª Liga, o Nacional recebe esta tarde na Chopana o Aves Sada. A partida está agendada para as 15h30 e pode dar aos alvinegros os pontos necessários para matematicamente garantirem a manutenção. No lançamento do jogo, o treinador Tiago Margarido elogiou o adversário, que está a passar pelo seu melhor momento da temporada, mas também sublinhou que o Nacional está num muito bom momento. O treinador nacionalista também fez um apelo aos adeptos para um jogo que pode valer a permanência na Primeira Liga. No âmbito do balanço semanal da sinistralidade rodoviária e da fiscalização na região, a PSP da Madeira deteve 7 pessoas por infrações ao Código de Estrada nesta última semana. Do total das detenções, 5 dizem respeito à condução sob o efeito de álcool, uma por condução sem habilitação legal e uma outra por desobediência após recusa em efetuar o teste de alcoolemia. No que diz respeito à sinistralidade, a PSP registou 53 acidentes rodoviários, dos quais resultaram 11 feridos ligeiros e 2 feridos graves. O Funchal foi o concelho com o maior número de sinistralidades, com 24 acidentes. Santa Cruz registrou 10, Machico 6, Câmara de Lopes 3, Ribeira Brava 2 e a Ponta do Sol também registrou 12 acidentes.
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3: 9:46.
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2: Já está no ar mais uma edição do Compacto, seja muito bem-vindo. As próximas duas horas serve aqui na Rádio Clube para vos mostrar os 20 temas mais votados pelo auditório da Clube FM, num compacto que traz também o carimbo da Nhoz Madeira. Como acontece também habitualmente nos compactos, trazemos outros conteúdos que não só a tabela das 20 mais. Vamos aos cinemas ver os filmes que estão em exibição, as estreias da semana, a programação Nhoz, os vídeos YouTube que estão a estrear e que estão na plataforma YouTube. Já agora subscrevam o nosso canal também, é só digitar aí no vosso teclado R Clube Madeira, subscrevam o canal, lá encontrar as 20 músicas que estão nas mais da semana, como também estes vídeos que destacamos todas as semanas. Temos um lote deles para vos mostrar ao longo destas próximas duas horas. Fiquem ligados porque daqui a pouco vai começar o desfile dos 20 temas mais votados da semana. Para já, vamos às saídas da tabela, os temas que não reuniram votos suficientes para se manter entre as 20 mais. E são eles...
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2: As saídas desta semana contabilizam-se três temas que deixam de fazer parte. São eles o tema de Miguel Luz, Ela é do Norte. Outra também nacional que está também de saída desta tabela das 20 mais votadas é A Pronúncia do Norte, do Mastic Sol, e ainda o The Best, de Conan Gray. São estes os temas que já não fazem parte da tabela das 20 mais.
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1: Olá, daqui é Massic Soul, diretamente para a Madeira, para a Rádio Clube 106.8. E espero que vocês gostem desta minha nova música, ok? Só acho que tu gostas.

Já estão conhecidos os temas que já não fazem parte da tabela desta semana. Daqui a pouco já vamos dar início ao desfile dos 20 temas que esta semana estão nos mais votados pelo auditório. E desde já aproveito para agradecer o vosso voto que faz semanalmente no nosso website www.rclub.pt. Lá encontra a lista completa para ir votando nos seus temas favoritos. Daqui a pouco já vamos à tabela, para já vamos aos vídeos YouTube. Temos aqui alguns vídeos que acabam de surgir na plataforma YouTube e vamos vos mostrar a música. Começamos com o primeiro, que chegou no dia 23 de Abril à plataforma. É do Nininho Vaz Maia. O tema chama-se Yo Te Love You. Chegou no dia 30 de Abril o novo álbum do Nininho, intitulado Soy Loco. E o artista anunciou um concerto especial de apresentação no dia 6 de Maio, no Coliseu de Lisboa. O concerto terá um caráter solidário, com bilhetes disponíveis por 5 euros, sendo que a totalidade da receita reverte para a Casa da Juventude do Beato. Aliás, projeto que marcou profundamente o percurso de vida do artista. Vamos ouvir então este novo single de Nininho Vaz Maia, deste novo álbum, Yo Te Love You. Vamos ouvir. Vamos.

0: Edição do Compacto deste fim de semana, 2 e 3 de maio. Estamos aqui na Rádio Clube com a Noz Madeira para vos mostrar os 20 temas mais votados pelo auditório. E esta semana temos algumas novidades na nossa tabela. Fiquem para conferir e também para conhecer o novo número 1, que já vos posso adiantar que temos aí uma novidade na liderança desta tabela. Mas isso é mais à frente, para já vamos ao 20º lugar. Começamos no fim desta tabela e temos duas novidades logo a abrir. No 20º lugar, esta semana temos uma entrada nova, é do Edmundo Inácio e Peculiar. A música chama-se Relento, está na 20ª posição. No 19º posto temos também Feel the Pulse Rising, The Beat Wheezes. É outra entrada para a tabela, ocupando assim a 19ª posição.
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1: Vamos voltar aos vídeos YouTube nesta edição do Compacto. É mais uma estreia de abril. Chegou no dia 24. É do Ivo Lucas. O tema chama-se Deixa Arder. Este é o primeiro single do seu aguardado álbum de estreia, com lançamento previsto para o final de 2026. Com este novo tema, Ivo Lucas regressa às suas raízes musicais, explorando um R&B de inspiração dos 2000, agora com uma sonoridade que marcou também a sua identidade artística e através do qual conquistou o público. O tema foi escrito por o próprio. Teve também a assinatura de Gonçalo Malafaia e Mariana Moreira, com composição assinada por Ivo Lucas e Marcos Costa. Vamos ouvir este Deixa Arder, Ivo Lucas.
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1: Compacto 20 Mais da semana na Rádio Clube, aqui aos sábados entre as 11 e a 1 da tarde, com a reposição feita ao domingo às 4, para conferir os 20 temas mais votados da semana. Já vamos voltar à tabela, para já fazemos uma pausa, vamos à programação da Nós. Temos aqui algumas sugestões que pode ver na sua televisão este fim de semana ou durante a semana, recorrendo às gravações automáticas da sua box. Vamos começar com Bastidores da CIA, Segredos e Espiões. Isto acontece às terças-feiras no National Geographic. Bastidores da CIA, Segredos e Espiões revela missões reais de agentes de elite dos serviços secretos, revelando os bastidores do mundo da espionagem, de operações secretas através também das linhas inimigas à caça também de Bin Laden. É, por exemplo, a série desvenda algumas histórias inéditas de alto risco que mostram o que realmente significa ser espião para lá da linha vermelha do perigo. Para ver Bastidores da CIA no National Geographic. Outro destaque vai para Os Santos, por Martin Scorsese. Em exibição no canal História, o aclamado diretor Martin Scorsese é o apresentador, narrador e produtor executivo desta série, que mergulha na vida de alguns dos santos mais influentes da história, entre eles Joana d'Arc, São Francisco de Assis e São João Batista. Para ver no canal História. Outro destaque vai para Police 24/7 no AMC Break. A série acompanha o mundo cru das forças policiais americanas. Esta emocionante série leva o espectador à linha da frente, onde o perigo e também a imprevisibilidade e o drama humano se desenrolam a cada chamada. Neste caso, Police 24/7 no AMC Break. E por fim, destacamos Frente a Frente com Scott Peterson no canal AMC. Já pode assistir. Foi um caso que cativou o país. Grávida de 8 meses, Lassie Peterson desapareceu na véspera de Natal, em 2002. À medida que a investigação se desenrolava, o seu marido Scott foi revelando ser um mentiroso, um traidor e um assassino. Para ver este Frente a Frente com Scott Peterson no canal AMC.
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1: Vamos voltar à tabela das 20 Mais neste fim de semana, 2 e 3 de maio. Estamos a contabilizar os 20 temas mais votados pelo auditório. Chegamos ao 18º lugar, onde temos também uma novidade, uma entrada nova para a tabela desta semana. Bianca Barros ocupa a 18ª posição com o tema O Que É Que Vai Dar. Está no 18º lugar, no 17º posto Vizinhos, Casar É Para Esquecer, e na 16ª posição BTS com o tema Swim.

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1: Vamos voltar aos vídeos YouTube. Mais uma estreia do dia 24 de Abril chegou à plataforma. O tema de Meghan Trainor. O tema chama-se Shimmer. A vencedora de um Grammy lançou também o seu 7º álbum de estúdio, intitulado Toy With Me. Após o álbum Timeless de 2024, Trainor começou agora a trabalhar em material inédito que descreveu como o seu mais honesto e destemido até ao momento. Este novo álbum gira em torno de temas como a autoconfiança, liberdade pessoal e conexão. Vamos ouvir este tema de Meghan Trainor, chama-se Shimmer.
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1: Daqui a pouco já retomamos a tabela das 20 mais. Vamos fazer uma pausa para irmos até aos cinemas. Há algumas estreias e também alguns que continuam em exibição nos cinemas. Nós começamos com O Diabo Veste Prada, o 2. 20 anos depois de terem marcado o seu lugar na história com os icónicos papéis de Miranda, Andy, Emily e Nigel, Mary Streep, Anne Hathaway, Emily Blunt e Stanley Tucci regressam às elegantes ruas de Nova York e aos modernos escritórios de Runaway Magazine. O Diabo Veste Prada 2, a tão aguardada sequela do fenómeno de 2006, que marcou uma geração. O filme está já nos cinemas. Outra das estreias da semana já está também nos cinemas nós, é o filme Besta. Patton James abandonou o seu sonho de artes marciais mistas para se dedicar à família. Quando o irmão sofre uma lesão grave num combate para pagar as suas dívidas, Patton tem de arriscar tudo para voltar ao ringue e vingá-lo. Mas para recuperar a sua antiga glória e ter sucesso no campeonato, tem de reconquistar a confiança do seu treinador e manter a sua família unida. O filme Besta está nos cinemas nós. Outro filme também em exibição é Fuse, explosão iminente, uma bomba não detonada na Segunda Guerra Mundial, no caos. Fuse, explosão iminente nos cinemas. Por fim, o destaque vai para o filme Sonhos, está também já nos cinemas nós. Fernando, um jovem bailarino mexicano, sonha com fama internacional e uma vida nos Estados Unidos, confiante no apoio de Jennifer, uma socialite e também filantropa com que se envolve. Ele deixa tudo para trás e por pouco escapa da morte ao atravessar a fronteira. A sua chegada, no entanto, perturba o mundo cuidadosamente construído por Jennifer, que fará de tudo para proteger o futuro dos dois e a vida que construí para si mesma. Sonhos. O filme está também nos cinemas. É mais uma sugestão.
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1: Vamos voltar à tabela desta semana. Neste fim de semana 2 e 3 de maio, aqui na Rádio da Capital, vamos conhecer mais 3 posições desta tabela. Já estamos no 15º posto, onde está nesta posição o tema Para Lá da Espuma. É do Carlão. É uma subida de 4 posições. 14º lugar é do Bruno Mars, I Just Might. Esta é uma grande descida na tabela. Perde 8 posições. E no 13º lugar, Medusa, com o tema Don't Wanna Go Home.
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1: Vamos aos vídeos YouTube. É mais uma estreia ainda do mês passado, de abril. Chegou à plataforma no dia 24, Edus à Toa. A música chama-se Mesa Noutro Lugar. Num registro pop rock que privilegia a intensidade, o tema fala do impacto real, também de um fim de ciclo. A música combina a energia da banda com uma letra confessional sobre o peso de esconder a verdade de quem nos rodeia. A banda de Évora continua a marcar presença constante no airplay radiofónico e nos cartazes dos principais festivais do país, sustentada pela composição distintiva de João Direitinho.
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1: Estamos de volta à tabela das 20 mais. Vamos conhecer mais 3 posições esta semana nos temas mais votados pelo auditório. Já sabe que pode fazê-lo através do nosso website. Nunca é demais lembrar-vos www.rclube.pt. Estamos na 12ª posição na tabela, onde está o tema de João Só e Tiago Nogueira, Quem Não Sabe Amar. É uma grande subida esta semana de 8 posições. Viaja do 20º lugar para a 12ª posição. No 11º posto está a Júlia Mestre, A Fim de Verão. E no 10º lugar, Anitta, a entrar neste top 10, o tema Pinterest. Era 13ª semana passada.
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1: Vamos voltar aos vídeos YouTube nesta edição do Compacto. Temos aí mais um que estreou, mais um vídeo que estreou na plataforma YouTube dia 24 de Abril. É do Lucas Hortet. A música chama-se Resposta Positiva. E este é o novo single do álbum de estreia do artista de 19 anos, que foi lançado em janeiro e chama-se Me and My Guitar. Lucas Hortet assina a letra e divide a composição musical com Sebastian Crayon, que também produziu e mostrou este tema. Vamos ouvir Lucas Hortet.
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1: Edição do Compacto, vamos agora a uma pausa para irmos até ao videoclube da Nós. Temos aqui algumas sugestões para fãs de cinema, temos aqui alguns filmes que pode alugar e temos aqui algumas sugestões que não pode perder. Começamos com o filme Ainda Funciona. À medida que o casamento de Alex e Tess se desfaz, ele procura um novo propósito no stand-up em Nova York, enquanto ela refaz a vida após anos de sacrifícios, enfrentando juntos o divórcio e a coparentalidade. O filme Ainda Funciona no Videoclube da Nós. Vamos a um outro destaque, o filme Gritos 7. Quando um novo Ghostface aterroriza a pacata cidade onde Sidney Prescott reconstruiu a sua vida, os seus piores pesadelos ressurgem e a sua filha torna-se o novo alvo, forçando-a a enfrentar o passado para tentar pôr fim à matança. Gritos 7 no Videoclube da Nós. Vamos a outro destaque, O Estrangeiro. O filme também encontra-se no Videoclube da Nós. Argel, 1938. Meryl Salt, indiferente à morte da mãe, retoma a rotina e envolve-se com Mary. Influenciado pelo seu vizinho, é arrastado para conflitos obscuros que culminam num ato trágico numa praia. Baseado no romance de Albert Camus, O Estrangeiro é um filme que sugerimos também para poder alugar no Videoclube da Nós. E por fim, damos destaque ao filme Se Eu Tivesse Pernas, Dava-te um Pontapé. Com a sua vida a desmoronar-se, Linda tenta lidar com a doença misteriosa da sua filha, um marido ausente e uma pessoa desaparecida, e ainda uma relação cada vez mais hostil com o seu psicólogo. O filme é outra sugestão, está no Videoclube da Nós.
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1: Estamos de volta à tabela, já estamos dentro do top 10 das 20 mais votadas da semana, deste fim de semana 2 e 3 de maio. Daqui a pouco vão conhecer o novo líder da tabela, já não falta muito. Para já vamos ao nono lugar, onde estão os À Toa com Luís Trigacheiro e Buba Espinho. Tu na Tua está na nona posição. No oitavo lugar, Archie com o tema Patroa. E na sétima posição, Kalema, Chuva de Amor. É uma descida de duas posições em relação à semana passada.

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1: Mais uma viagem até ao YouTube. Vamos conhecer mais um tema que estreou o vídeo no dia 24 de abril na plataforma. Chama-se o tema Born to Die e é de Shaboozey. Este single que abre caminho para o álbum conceptual chamado de Outlaw, Cherry, Lee and Other Western Styles, previsto para 31 de julho. O disco gira em torno da personagem Cherry Lee, protagonista de uma história que mistura vingança, romance e transformação num faroeste moderno dividido em capítulos, com interlúdios e também conexões narrativas entre as faixas. Born to Die é de Shaboozey e passa agora na Clube FM.
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1: Edição do Compacto, a aproximar-nos do fim desta edição, ainda tempo para vos dar aqui mais mais quatro sugestões para filmes que pode alugar no Videoclube da Nós. E as próximas sugestões, mais virado para um público infantil ou juvenil, começamos com o filme As Aventuras de Lia, a versão portuguesa. É um filme de animação para salvar o herdeiro do trono, que foi enfeitiçado e transformado num galigato, metade galinha, metade gato. A jovem órfã Lia, que sobrevive a roubar comida, disfarça-se de princesa e inicia uma missão de resgate com os seus companheiros. É a primeira sugestão, As Aventuras de Lia. Depois temos também o filme Ella, Bella, Bingo. Está também disponível já. Ella, Bella e Harry são os melhores amigos e passam a maior parte do tempo juntos. Os dois preparam um espetáculo de circo repleto de magia e gargalhadas. Mas tudo muda quando um novo miúdo chega à vizinhança. O filme Ella, Bella, Bingo está no Videoclube da Nós. Outra sugestão, outro filme de animação de 2021 é o filme Até os Ratos Merecem o Céu. Dois inimigos mortais, um rato e uma raposa, encontram-se no céu dos animais depois de um infeliz acidente. Lá perdem os seus instintos naturais e tornam-se os melhores amigos, mas tudo muda quando os dois reencarnam. O filme está no Videoclube da Nós também, para os mais pequeninos. Finalmente temos o filme Turning Red, Estranhamente Vermelho. Filme já datado de 2022. Mei Li, de 13 anos, vive dividida entre continuar a ser menina bonita da mãe e o caos da adolescência. E como se as alterações dos seus interesses, relações e corpo não chegassem, quando fica entusiasmada, transforma-se num panda vermelho gigante. O filme está também no Videoclube da Nós. É a última sugestão. Vamos voltar à tabela nesta edição do Compacto. Vamos ao sexto lugar, já a conhecer quem ocupa esta posição, e é uma subida que temos esta semana na tabela. É da Inês Apenas. O tema Sinto Muito está no sexto lugar, viajou do 11º, é uma subida de 5 posições. No quinto lugar, Olivia Dean, Man I Need, e na quarta posição, o tema Multa, do David Carreira, volta a subir esta semana na tabela.
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1: Daqui a pouco já vamos conhecer o pódio desta tabela desta semana. Temos também uma novidade, temos um novo líder. Fique para conhecer, é daqui a pouco. Para já, mais um vídeo que estreou no mês de abril na plataforma YouTube, é da Lady Gaga. O tema chama-se Runaway e esta música é com Doechii. A dupla lançou em colaboração o clipe oficial da nova faixa gravada para a banda sonora do filme O Diabo Veste Prada 2, protagonizado por Meryl Streep e também Anne Hathaway, estreou nos cinemas Nós passado dia 29. O videoclipe de Runaway mergulha também diretamente no universo da moda, com referências claras às passarelas, editoriais e bastidores de grandes festivais fashion. Vamos ouvir este tema de Lady Gaga com Doechii, o tema Runaway. 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
1: Estamos a chegar ao final desta edição do Compacto. Faltam apenas conhecer os três primeiros temas que estão na tabela das 20 mais, os temas que são os mais votados pelo auditório da Rádio Clube. Ora, no pódio, no terceiro lugar, esta semana está David Fonseca, com o tema Nada a Perder. Ganha uma posição em relação à semana passada. No segundo lugar, e já foi destornado, está agora nesta posição, vice-liderança, para Zarco, com o tema Armadura. Semana passada era líder. Daqui a pouco vão conhecer o novo número 1.
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Ora, já estamos a chegar ao final desta edição do Compacto. Muito obrigado pela vossa audição. Compacto deste fim de semana, 2 e 3 de maio. Aproveito já para desejar um feliz mês de maio, que está agora a começar novinho em folha. E agora falta conhecer então o número 1, que está novinho em folha também nesta primeira posição. Ora, e esta semana a liderar a tabela das 20 mais, é o tema mais votado pelo auditório e que nos diz muito. É Martin Garrix, o tema Katarina. Lembram-se? O videoclipe foi gravado na Madeira e está na primeira posição a liderar a tabela das 20 mais. Agora na Rádio Clube, Martin Garrix.

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1: E temos um novo líder na tabela desta semana. Chega assim ao fim esta contabilidade, esta contagem dos 20 temas mais rodados da semana com a Noz Madeira. Vamos marcar encontro no próximo fim de semana, já sabe, sábados às 11 da manhã, com a reposição feita ao domingo à tarde, depois das 16. Marcamos encontro então no próximo fim de semana. Resta-me desejar-vos a continuação de um ótimo fim de semana e votos renovados de um ótimo mês de maio. Fiquem bem, acompanhem tudo o que se passou também ao longo destas últimas duas horas, através das nossas redes sociais, Instagram, Facebook ou também no nosso website www.rclub.pt. É lá que votam no vosso tema favorito. Fica à vossa espera dos vossos votos. Até lá, fiquem bem.
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4: Mas tem um lance também, cara. 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
7: 19 graus.
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5: A quinta edição do Explorar a Madeira no Conselho da Calheta é dirigida aos alunos do terceiro ciclo das escolas da região. Integra diversos projetos da Direção Regional de Educação, entre eles o Desporto Escolar, Baú de Leitura, Agente X, Educação Rodoviária, Educação Alimentar, Biogeodiversidade e os Jogos da Matemática. Nesta edição, a inspiração vem do famoso Bailinho da Madeira, com a letra original de João Gomes de Sousa, o conhecido Feiticeiro da Calheta.
6: Sou António, sou da HBG, estamos hoje no Explorar Madeira. Viemos ter uma atividade que consiste na exploração da nossa ilha, principalmente do Conselho da Calheta. Já estivemos no museu, onde tivemos contacto com a arte e com novas exposições que a Câmara da Calheta disponibilizou aos estudantes. Estamos agora na parte do desporto escolar e do Agente X, que consiste em unir a atividade física à atividade intelectual. Já aprendemos muito sobre a fauna e a flora. Aprendi novas coisas, principalmente acerca da nossa flora, e é uma atividade que eu acho que deve ser repetida. É uma atividade que acrescenta muito. A parte mais divertida do percurso até agora foi a descida no escorrega d'água.
5: Vamos ouvir o Vasco Carolino, também da Horácio Bento Gouveia.
7: Estou a gostar muito desta atividade. Além do desporto, tem a parte teórica. A competitividade com os insufláveis é um grande fator para a nossa felicidade nesta atividade. Aprendi bastante das espécies marinhas que passam por cá. São coisas que nós não damos nas aulas dia-a-dia e é espetacular.
5: Vamos falar com a Carla, da equipa de nutrição da Direção Regional de Educação.
8: Nós estamos aqui para promover um bocadinho a alimentação saudável, é importante juntarmos a alimentação saudável às atividades desportivas. E então aqui o que é que nós vamos fazer? Vamos lembrar alguns alimentos da época, nomeadamente frutas e produtos hortícolas, dos quais produtos hortícolas e algumas leguminosas e alguns tubérculos, para levarem lá para cima para um objeto que se chama a charola, que era usada antigamente para transportarem alimentos que eram oferecidos para algumas famílias mais abastadas, famílias que tinham a produção de alimentos e que depois davam para a igreja para serem oferecidas a outras famílias que eram mais carenciadas e que não tinham possibilidades financeiras. Hoje em dia ainda se fazem alguns conselhos da nossa região essa prática da charola para sortear e angariar fundos para a igreja, também para ajudar famílias carenciadas e para outras situações.
6: Neste desafio tive de ouvir o Bailinho da Madeira Antigo, cantar para os meus colegas tentarem preencher palavras que faltavam num poema. Desafios que talvez não teríamos a oportunidade de experimentar.
3: Achei interessante conhecermos mais sobre os animais marinhos, porque é uma coisa que eu não sabia muito. Eu não sabia que tinha uma baleia que passava nas profundezas aqui na Madeira e para outros lugares. E eu também gostei de conhecer as frutas e os elementos endémicos aqui na Madeira, porque eu não conhecia, só conhecia visualmente, não sabia que tinha cheiro e texturas assim meio distintas. Atividades que nós nunca tínhamos feito, nunca tinha estado lá em cima no engenho, e eu achei uma oportunidade diferente.
9: A experiência está sendo muito boa. Eu aprendi muita coisa no museu. Aprendi muito sobre o Balinho da Madeira. Eu já sabia muito, mas continuei a aprender mais.
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1: 19 graus. 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
7: És uma hoje.

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5: 19 graus.
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0: 18 e 9.
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3: Sociais-democratas destacam o papel da Proteção Civil na prevenção de incêndios na Madeira. No âmbito de uma visita à faixa corta-fogo junto ao miradouro do Corral dos Romeiros, a deputada Joana Silva destacou o trabalho desenvolvido pelo Governo Regional na área da Proteção Civil e da prevenção de incêndios, sublinhando o caráter estruturado e contínuo desta intervenção no território. A parlamentar falou de um trabalho contínuo que se estende a outras zonas da região, destacando a limpeza dos caminhos florestais e a aposta na inovação tecnológica. Joana Silva reforçou ainda a ideia de um governo atento e preparado a dar maior robustez e maior capacidade de resposta na área da prevenção. O movimento de passageiros nos aeroportos da região registou, em março, um aumento homólogo de 2,3%, totalizando 452,7 mil passageiros, segundo dados da ANA e divulgados pela Direção Regional de Estatística. No mesmo período, foram contabilizados 3.052 voos comerciais, refletindo um crescimento de 2,6% face a março do ano passado. O aeroporto da Madeira concentrou a maioria do tráfego, com 437,1 mil passageiros e 2.841 aeronaves, traduzindo-se no acréscimo de 1,2% em ambos os indicadores. No acumulado dos primeiros três meses deste ano, o movimento de aeronaves aumentou

0: a garantia matemática de continuidade no escalão máximo do futebol português. O emblema da Chopana até que teve o pássaro na mão, esteve a vencer por 1-0, mas permitiu à formação do norte do país dar a cambalhota no resultado. Na concorrência mais direta, o Estrela da Amadora perdeu e o Santa Clara empatou. Nestas contas, pelos mais aflitos na tabela de valores, entra também a formação do Casa Pia, que vai jogar neste domingo em casa diante de outro aflito, o Tondela. Ao Nacional, que continua a depender de si próprio para se manter, resta-lhe duas finais. Uma deslocação na próxima ronda aos Açores para defrontar o Santa Clara e na última jornada recebe em casa, na Chopana, a equipa do Vitória de Guimarães. 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

0: 19:08.
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0: 19 graus. 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
2: 20 e 33.
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4: 22 e 34.
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